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1: Dia Mundial da Criança, autarquia reforça aposta na cultura infantil com o musical premiado.
2: Notícias com Rui Vaz Carpinteira.
1: O Município de Vila Cerveira vai celebrar o Dia Mundial da Criança com a apresentação do espetáculo O Príncipezinho, o musical, no próximo dia 9 de junho, no Palco das Artes, envolvendo cerca de 600 crianças do pré-escolar e do primeiro ciclo da rede escolar pública e privada do concelho. Reconhecida pela aposta anual em iniciativas diferenciadoras, criativas e com uma forte componente pedagógica, a Câmara Municipal volta a proporcionar às crianças uma experiência cultural que alia entretenimento, imaginação e aprendizagem, promovendo valores como a amizade, a partilha, a esperança e a importância de olhar para o essencial da vida. Inspirado numa das obras literárias mais traduzidas do mundo, publicada em mais de 220 idiomas e integrada no Plano Nacional de Leitura, o espetáculo promete encantar públicos de todas as idades. O Príncipezinho, o musical. 9 de junho, no Palco das Artes. O grupo de mãos dadas voltou a espalhar solidariedade. Foram preparados sacos e mochilas para os utentes da APPA-CDM de Monção, num gesto feito com dedicação, cuidado e espírito comunitário. Cada peça foi pensada para levar utilidade, conforto e um pouco de alegria a quem mais precisa. É este o trabalho silencioso, constante e generoso que fortalece o voluntariado em Vila Nova Cerveira. Mais de 60 lojas da Fortaleza de Valença já têm montra online. Mais de 60 estabelecimentos da Fortaleza de Valença aderiram a uma montra online, resultado do projeto Valença Digital, no investimento de 690 mil euros. O projeto visa aumentar a competitividade do comércio local num monumento nacional que está em processo de classificação como Património da Humanidade pela Unesco. Foram introduzidas novas ferramentas digitais como a Lab Store, uma montra para produtores locais e marcas emergentes para modernizar a experiência comercial. No espaço público foram instalados múpias digitais e sinalética interativa para melhorar a comunicação e informação sobre o comércio, património e pontos de interesse. A dinamização do bairro comercial digital inclui ainda iniciativas como o Fortaleza dos Pequeninos para promover a ligação entre comunidades e visitantes. Grávidas do Alto Minho vão ter mesmo que ligar antes de irem ao hospital. A Unidade Local de Saúde do Alto Minho informa à população que a partir do dia 1 de junho, próxima segunda-feira, passa a ser reforçado o contacto prévio com a linha Serviço Nacional de Saúde 24, linha SNS 24, no âmbito das orientações definidas pela Portaria 93/2026/1, antes da deslocação aos serviços de urgência de obstetrícia e ginecologia. Esta medida tem como objetivo garantir uma melhor orientação clínica, o encaminhamento adequado das utentes e uma resposta mais segura e eficaz no acesso aos cuidados de saúde. Assim, sempre que surjam situações relacionadas com a gravidez ou saúde ginecológica, a população deve contactar primeiro a linha SNS 24 Grávida Ginecologia, através do número 808-24-24-24, onde será feita a avaliação da situação.

0: indicada onde será feita a avaliação da situação e indicada a melhor resposta a seguir. O SAM sublinha que este contacto prévio permite melhorar a organização dos serviços, reduz tempos de espera e assegura que cada situação é encaminhada para o nível de cuidados mais adequado. A instituição apela à colaboração de todos os utentes, reforçando a importância deste procedimento para um Serviço Nacional de Saúde mais eficiente, seguro e centrado nas necessidades das pessoas. No Alto Minho, mais concretamente no concelho de Paredes de Coura, um jovem de 22 anos quer devolver vida a uma aldeia quase deserta. António Loureiro prepara a reconstrução de Reirigo, em Paredes de Coura, onde vivem atualmente apenas 7 pessoas. O projeto começou há 10 anos, quando a mãe adquiriu uma antiga quinta para turismo rural. Agora António quer recuperar casas em pedra, espaços públicos e infraestruturas da aldeia, incluindo estradas, fontes e bebedouros. O objetivo passa por criar uma experiência de turismo rural imersiva, com atividades ligadas às tradições do Alto Minho, como cozinhar em forno a lenha, trabalhar na horta e contactar com animais. Natural de Espinho, António diz que este é também um regresso às origens familiares. As obras deverão arrancar depois do verão e o investimento poderá chegar a várias centenas de milhares de euros. Caminha recebeu o evento Sente a Corrente. Na passada semana, o Hotel Porto do Sol foi palco do evento Sente a Corrente, que marcou o lançamento do programa Vive o Rio Minho ao Máximo, integrado no projeto europeu, cofinanciado pelo FEDER através do programa Interreg 6A, Espanha, Portugal, POCTEP 2021-2027. Esta iniciativa do AST Rio Minho aposta numa nova forma de promover o território transfronteiriço, valorizando a cultura, a criatividade e as experiências únicas ligadas ao rio. O evento reuniu representantes dos municípios, a empresa do setor, entidades institucionais, o diretor do AST Rio Minho e comunicação social de ambos os lados da fronteira. O Rio Minho afirma-se cada vez mais como um território de encontro, identidade partilhada e experiências únicas entre Portugal e Galiza. Agora, a fechar. Doente de ala psiquiátrica retira ventilador a outro homem. O homem morreu. Um doente internado num hospital de Buenos Aires morreu depois de uma paciente da ala psiquiátrica ter desligado o ventilador a que estava ligado. A vítima, identificada como José Inácio, encontrava-se internada com uma pneumonia e estava em coma induzido, apresentando sinais de melhoria quando o incidente aconteceu. Segundo a família, a suspeita entrou no quarto do doente e retirou o tubo de ventilação. A mulher terá percorrido cerca de 200 metros desde a ala psiquiátrica até a unidade onde a vítima estava internada. O hospital confirmou o incidente e revelou que a mesma paciente já tinha sido encontrada anteriormente a circular por outras zonas da unidade hospitalar. As autoridades argentinas abriram uma investigação para apurar as circunstâncias do caso, enquanto a suspeita permanece sob vigilância policial. Pois, depois do mal estar feito, eu fico por aqui, desejo-lhe um ótimo domingo, volto em próximas edições.
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com os votos de muito bom dia, sejam bem-vindos à antena da Cultural Cerveira. Ficar agora com estas manhãs de domingo, o programa de Rúmia Viana, até bem perto das 12. Será mais este bocadinho de fim de semana na sua companhia, nesta manhã bastante soleada de domingo, onde espero também contar consigo para este espaço, que naturalmente está também os convidados musicais a partir das 11, e hoje vamos ao encontro da música tradicional portuguesa, vamos até a Merlim, distrito de Braga, e teremos aqui música tradicional a ir ao seu encontro. Por isso, aproveite, fique bem, bom dia.

Vai ser um domingo soleado, embora com temperaturas mais suaves e longe daquelas sentidas alguns dias atrás, fora do contexto de primavera, muito acima da média para esta altura. Agora tudo mais normal, despede-se assim o maio com o resto de fim de semana agradável, convidativo para algum passeio e até à descontração. 24 graus, hoje a máxima esperada aqui em Vila Nova de Cerveira.

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Continuação de Muito Bom Dia, já estamos com 10 horas mais 25 minutos. Olhando agora os títulos dos jornais, a imprensa escrita, o JN de hoje, alerta para idosos vítimas de burlas com acidentes simulados. PSP em alerta com denúncias que triplicaram em 4 anos. No Correio da Manhã, ainda o caso do abandono de 2 filhos pelo casal francês. Mãe apaixonada troca filha pelo amante e tem deste jornal. Crianças, entretanto, já regressaram à França e procuram agora estabilidade emocional. No desporto, o PSG conquista a Liga dos Campeões pelo segundo ano consecutivo ao vencer o Arsenal após marcação de grandes penalidades depois do empate a uma bola no tempo regulamentar. A equipa francesa, com 4 portugueses, conquista o título máximo a nível de clubes e foi a loucura e o entusiasmo que preencheram a noite deste sábado com vários distúrbios acontecidos em Paris que levaram à atenção de vários adeptos. Por cá continua a novela sobre o próximo treinador de Benfica, todos à espera da eleição do novo presidente do Real Madrid, precisamente de hoje uma semana, para poder ser dado sinal verde para Mourinho avançar para o clube merengue. Enquanto isso não acontece, Marco Silva é o nome que mais fala, embora ainda naturalmente sem contrato assinado, o que vai atrasando toda uma planificação da próxima temporada do Clube da Luz, que entra mais cedo em ação nas eliminatórias da Taça UEFA.

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4: Estamos sensivelmente a 15 minutos das 11, são as manhãs de domingo, o meu vem aqui na Rádio Cultural de Cerveira. Espero que esteja passar uma manhã bastante agradável na companhia da sua rádio. Recordo que a partir da segunda parte, ou seja, a partir das 11, contamos ter aqui música tradicional com um grupo de Merlin do Conselho de Braga. Portanto, um resto de manhã agradável na sua companhia.

Estamos a escassos segundos das 11 da manhã, por isso vamos sair para um curtíssimo intervalo. Voltamos mais à frente para ficar de novo na sua companhia. Já sabe, programa Manhãs de Domingo, uma Viana aqui na Cultural de Cerveira, consigo até bem perto do meio-dia. Espero que esteja a passar uma manhã agradável na companhia da sua rádio. Eu volto mais à frente. Até já. Bom dia.

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1: Continuação do Muito Bom Dia, 5 minutos passam das 11, seja muito bem-vindo de novo aqui à Rádio Cultural de Cerveira, nestas manhãs de domingo, Rui Viana. Aguardamos a todo momento a chegada dos nossos amigos, o grupo de música tradicional de Merlim Braga, ainda em plena viagem, mas está mesmo a chegar aqui a Cerveira. Esperamos então que eles possam chegar daqui a pouco, então até lá ficamos com alguns apontamentos musicais.

0: Ora, muito bom dia para estes nossos amigos. Visita-nos, vem desde Merlim, do distrito de Braga. É um prazer enorme tê-los aqui na Rádio Cultural de Cerveira com esta música tradicional de Merlim. Álvaro, Sérgio e mais 13 amigos que tenho o prazer de visitar aqui esta rádio e eu naturalmente que congratulo-me com isso. Como é que foi formado este grupo de música tradicional, Álvaro, sabendo que já faz história ao serviço da música tradicional? Bom dia.
1: Ora, é um grupo que iniciou, juntámos em 2013, vínhamos de outro grupo que pronto, por alguns motivos tivemos que terminar e decidimos criar um grupo de música tradicional na nossa terra, em Merlim, São Pedro, em Braga, porque sendo uma freguesia que tem 15, 16, 17 grupos de música, não tinha nenhum de música tradicional, pronto, havia esta lacuna. E então decidimos criar o GMT, o Grupo de Música Tradicional de Merlim São Pedro. Já fomos mais elementos do que somos atualmente, a Covid deu-nos aqui umas baixas. Tocámos por carolice, por amizade, porque gostámos da música tradicional e gostámos de levar a nossa música e o nome da nossa freguesia por esse país fora.
0: Exatamente, e temos aqui também o Sérgio Mirra, que é um velho conhecido desta casa, com suas músicas tradicionais.
2: É verdade, e também... já faz parte da mobília.
0: Exatamente.
2: Quase.
0: Exatamente, também faz parte deste grupo de música tradicional, porque tudo isto faz bem, e recuperar todos estes...
2: Sim, convite de um grande amigo nosso, que infelizmente já não está entre nós, mas... que muitas saudades deixou e que continua a ser um de nós. Pronto, fui convidado para liderar, entre aspas, a parte musical, não é? Aquilo que era o trabalho do ensino, principalmente do cavaquinho. Pronto, e depois fomos nos juntando com o Liceu Francisco na viola. Agora, recentemente, temos uma grande aquisição, um ponta de lança daqueles que veio dar um colorido fantástico.
0: É um grande reforço.
2: A viola braguesa, o Sr. Júlio, que tem feito... Que vem dar um colorido fantástico à nossa música também. Pronto, e é isto, é o tentar divulgar um bocadinho mais o cavaquinho, a música tradicional portuguesa. Pronto, e poder levar até sítios onde às vezes é sempre mais difícil a gente conseguir. Tentamos manter este espírito de entreajuda, de confraternização, de vez em quando fazer assim uns convívios para que a gente também possa espalhar um bocadinho daquilo que é o nosso dia-a-dia, porque muitas vezes os nossos ensaios são tudo menos tocar, às vezes faz parte, a gente está lá a conversar um bocadinho com os problemas do dia-a-dia, às vezes nós todos, cada um vai depositando os seus lá e ficam lá depositados, porque é sítio onde temos uma confiança tão grande todos juntos, que é mesmo daqueles sítios onde é quase o nosso psicólogo. Nós todos sentámos ali na cadeirinha e deixamos lá ficar as nossas coisas que às vezes é difícil partilhar com outras pessoas, e aqui é mesmo um grupo daqueles que... amigos.
0: Que vale a pena ouvir, e é isso que vamos de novo ter com estes nossos convidados musicais hoje na Cultural de Cerveira, grupo de música tradicional que vem desde Merlim, Braga, e estes belos momentos para serem acompanhados aqui na Cultural de Cerveira.

0: E como é belo recuperar todos estes temas, todas estas nossas raízes e tradições, porque muitas vezes as músicas estão tão quanto esquecidas e é preciso trazê-las para a ribalta, não é, Sérgio?
1: É verdade, e esta estamos a falar de uma música vinda do Alentejo, Laranja da China, uma música que aprendi a cantar há muitos anos, lá embaixo, mesmo no Alentejo, que era dos sítios onde eu mais gostava de fazer recolha de música, quando tocava com o grupo Pedra d'Água, de Joane, Famalicão, que foi, para mim, a grande escola da música tradicional. Então estas foram modinhas que a gente ia ouvindo lá nas tasquinhas, enquanto tiscávamos um bom queijinho e um bom vinhinho de lá de baixo do Alentejo. Então íamos aprendendo estas modas, que era fantástico, e esta é uma delas que muito saudosa.
0: Trazendo para o vosso repertório.
1: Sim, sim, sim.
0: Como é que vocês têm feito os vossos espetáculos um pouco por toda a parte, sabendo que é um grupo vocacionado para esses instrumentos de cordas? De resto, Braga é conhecida pela capital do cavaquinho, não é, Sérgio?
1: Exatamente, exatamente. Nós temos andado um bocadinho pelo norte. De vez em quando lá vamos até mais a meio, até a zona de Coimbra, onde temos estado várias vezes em Sernás,
2: o
1: Limeira do Hospital, por aí fora. E participamos essencialmente em encontros de cavaquinhos, não é? Encontros de
0: e
1: música
0: eventos
1: tradicional,
0: de caráter particular, naturalmente.
1: Que vamos partilhando com amigos também que gostam de nós, gostam de nos ouvir tocar. Pronto, e quando nos convidam, nós vamos todos contentes.
0: E depois pelo Natal e aquelas festas mais dedicadas,
1: sim,
0: à família,
1: sim,
0: vocês naturalmente que participam.
1: Vamos visitando, não é, uns larzinhos.
2: Fazemos de vez em quando uns eventos mais de cariz.
0: Mais solidário, não é?
2: Solidário. Nomeadamente a última vez que fizemos foi no Lar Conde Agrolongo, no Campo da Vinha, em Braga. Pronto, é sempre para nós uma alegria também proporcionar momentos àquelas pessoas que estão mais recolhidas,
0: mais carenciadas, exatamente.
2: Mais carenciadas. Uhum. Pronto, para nós é sempre uma grande honra, um grande prazer fazer isso.
0: E para nós hoje também aqui um grande prazer ter estes nossos amigos, já nos há bastante tempo que não vinham cá.
1: É, já há algum tempinho.
0: Não é? O Sérgio esteve mas a falar da sua banda e da sua música, que também tem feito muito sucesso pelo país fora, televisões, etc. E é sempre bom também recordar estes
1: tentamos
0: tempos,
1: que né? Sim, acima de tudo é isso, é mesmo levar a música tradicional portuguesa a todo lado, que precisa de mais gente, mais teimosos como nós, que adoramos a música tradicional.
0: Precisa de um empurrãozinho, não é? Para quem é...
1: Sim, sem dúvida,
0: é isso,
1: sem dúvida. E estamos sempre abertos a ajudar com esses empurrões e de levar a música tradicional onde realmente ela é preciso, que é a todo lado. E que às vezes somos tão invadidos por músicas com muito menos qualidade, mas só porque vem de fora é sempre bom. Não, nós também,
0: exatamente,
1: temos cá coisas muito boas.
0: O canto nacional é bom,
2: mas
0: não é?
2: Também reparámos na adesão que temos nos nossos espetáculos, com os outros grupos, obviamente, que as pessoas gostam da nossa música tradicional. O povo português também gosta da música,
0: claro,
2: tradicional,
0: claro,
2: que infelizmente é pouco divulgada.
0: E depois os apoios são quase nulos, isto é quase como a folclore, não é? Os grupos todos se queixam de falta de apoios, as receitas são praticamente nulas e depois tudo junto acabam por ser 1000 trabalhos para quem gera tudo isto, não é?
2: As bandas filarmónicas, tudo isso merecia muito mais apoio do nosso poder central.
1: Nós vamos participar em breve, agora no dia 20 e 21, no Braga, capital do cavaquinho, e vimos uma amostra daquilo realmente que é a força deste instrumento do cavaquinho, a quantidade de grupos que vêm do país inteiro participar aqui no encontro de cavaquinhos, e convido toda a gente a poder lá dar um salto.
0: Dia
1: 20 e 21 de junho, na altura de São João, em
0: exatamente.
1: Braga, temos lá a Braga, capital do cavaquinho, são 2 dias com o cavaquinho como rei e senhor, e realmente passam por lá muitos grupos vindos de todo o país. É fantástico, e bem haja quem faz uma iniciativa dessas, porque precisamos de fazê-la mais vezes e de ter o cavaquinho. E vamos também agora, no próximo fim de semana, estar em Famalicão também, no encontro de cavaquinho das Antoninas, no dia 6 de junho, lá também fazer a nossa participação. Já agora à noite também lá vai estar o Sérgio Mirra a fazer um espetáculo, depois inserido também nas festas de Santo António,
0: Santa
1: em Famalicão, e que também vale a pena, depois a seguir estar lá o Diapasão, o grupo Diapasão também, ou seja, será uma noite agradável, começando com o cavaquinho, e vai continuar a festa com o cavaquinho mais pela noite.
2: As festas antoninas também promovem muito a música tradicional portuguesa. Nós já lá participámos várias vezes.
0: Os tradicionais bailaricos, não é? Que se dispensam,
1: sim,
0: não é?
1: E fazem sempre também um encontro de cavaquinhos, uhum, inseridos também nas antoninas. Nós só o ano passado, é por questões de termos alguns desenvolvimentos que não puderam estar presentes e acabamos por não participar, mas temos estado lá todos os anos, o que é sempre, sempre bom, sinal que também gostam de nos ouvir, não é?
0: E nós também gostamos muito de ouvir, e certamente todos aqueles que estão a seguir este programa aqui na Rádio Cultural de Cerveira, vamos ficar com a música, aproveitar todos estes bocadinhos que nos são proporcionados por este grupo que vem desde Merlim de Braga.
1: Olha, vamos a uma surda agora.
0: É verdade, é uma música bem alentejana, não é?
1: Também é alentejana.
0: É isso mesmo.

0: E são estes momentos que proporcionam justamente esses belos serões, por exemplo, à noite, ou bons convívios. No Alentejo é muito comum isso, não é?
1: Ah, sem dúvida. Então, acompanhado com uma boa açorda, não é? Isto é que vai cá uma açorda, não é? Como dizem? E uma boa pinga.
0: Uma boa pinga, os antes já não são imbatíveis.
1: Nós cá em cima também já fazemos bem isso, já nos vamos juntando também assim. Normalmente já, não é com uma açorda, é mais com umas codornizinhas.
2: Umas codornizinhas, um piquinho no chão.
0: Tudo isso
1: faz parte.
0: Vocês como é que fazem no que diz respeito ao, portanto, a treinarem e a reunir-se para possíveis contactos depois no exterior? Tudo isto obedece também a um certo critério durante a semana ou nem por isso?
2: Sim, nós ensaiámos todas as quartas-feiras.
1: Uhum. Se não chover.
2: Nas instalações da Junta de Freguesia da nossa terra, Merlin São Pedro. Quer tenhamos ensaios, quer tenhamos atuações, quer não tenhamos atuações, todas as quartas-feiras nós juntámos-nos para ensaiar. 2 horas, mais ou menos.
3: É a hora da nossa consulta de psicologia, não é?
1: É agora, aquela horinha.
2: Exatamente, pronto.
0: E aquele amigo, já agora gostaria de falar um bocadinho com ele, só para saber como é que é a última aquisição do grupo tradicional. Um chega-se aqui à frente, por favor.
1: Para que o ouçam de sua justiça também.
4: Não, não tenho muita
0: certeza. Então, de quem partiu o convite para o senhor fazer parte e integrar este grupo? Foi o Sérgio.
4: Meu amigo Sérgio Mirra, que me fez o favor de convidar, que ele participou connosco com o grupo Canta Aqui em algumas atividades que nós tivemos, inclusivamente aqui na Galiza. E depois ele disse que fazia, se calhar, algum jeito aqui, uma breguesa.
0: Porque seja agora, a propósito do senhor, agradeço-lhe já o CD que me trouxe, faz parte também de um grupo Canto Daqui, não é?
4: Exatamente.
0: Fala-nos um bocadinho como é que aconteceu todo este projeto vosso.
4: O nosso projeto, já como o próprio CD diz, tem 40 anos de atividade, portanto temos vários projetos que já realizamos, desde o tributo ao Zeca Afonso, que já fazemos há 12, 13 anos. Temos também um outro projeto, que é as convergências com nossos amigos aqui da Galiza, que também já tem 10 anos de existência.
0: Portanto, vocês também é, de certa forma, comum fazerem este intercâmbio entre Galiza e o nosso lado, não é?
4: Sim, temos, portanto, como digo, já temos algum trajeto importante, algumas participações na Casa da Música, já fomos ao Brasil, à França. Portanto,
0: e fica a promessa que um dia vem cá a rádio, não é? Vosso grupo.
4: Sim, certeza,
0: já agora, aproveitar todas estas novidades.
4: Ao grupo, neste caso ao nosso líder, o Jaime Torres e o Carlos, para um dia passarmos por aqui e ajudar a divulgar um bocadinho mais.
0: Exatamente.
4: Também outra vertente da música tradicional e popular portuguesa.
0: É isso mesmo. Vamos continuar, porque o tempo está a passar velozmente. Teremos naturalmente toda esta oportunidade aqui com este grupo que vem desde Merlin.

0: E até onde podem ir potencialmente esses instrumentos de corda, se és realmente, é preciso saber tocar em primeiro lugar.
1: É realmente um instrumento
0: fabuloso. E depois explorar o máximo deles,
1: não é? Toca-se bem, que esta gente toca muito bem o cavaquinho, porque sempre foi uma das grandes preocupações, eu principalmente, enquanto divulgador deste instrumento, enquanto professor e de tentar passar um bocadinho do meu pouco conhecimento do instrumento, mas tentar passar às outras pessoas. O meu objetivo sempre foi que as pessoas que tocassem comigo tocassem também o cavaquinho da mesma forma que eu toco.
0: E bem, justamente ao encontro da minha pergunta, é que eu ia fazer já ao Sérgio, como é que se pode conciliar as aulas de música, depois os cavaquinhos com este grupo de tradicional e depois ainda a banda propriamente dita do Sérgio Mirra, tudo isto obedece a uma disciplina e um critério muito grande.
1: Sim, tem que haver acima de tudo porque visto a minha pele de divulgador da música tradicional portuguesa em tudo aquilo que faço, mesmo enquanto professor, procuro que as escolas por onde eu passo, os meus alunos, tento incutir neles um gosto muito grande pela música tradicional portuguesa, tanto colocá-los a cantar, a tocar instrumentos tradicionais, e faço isso com muito gosto. Passei pelo Colégio La Salle em Barcelos, onde cheguei a ter 90 miúdos a tocar cavaquinho comigo. Estive agora recentemente em Moreira de Cónegos, onde infelizmente em janeiro tive que deixar a escola porque estava a substituir uma colega que entretanto veio, e tinha precisamente há coisa de um mês atrás começado com 16 miúdos a tocar cavaquinho, que estavam com uma alegria enorme. Espero que a colega tenha continuado o meu trabalho, não sei dizer isso porque entretanto tive que mudar para outra escola. E para mim tem sido difícil, mais difícil enquanto andar a saltar de escola em escola, não consigo ter o meu projeto mais estabilizado em termos de ensino, porque é um dos objetivos que eu tenho, é de poder divulgar muito mais, mas procuro sempre fazer um concerto com os alunos, onde muitas vezes chamo os meus amigos músicos para tocar também, para que eles sintam o que é o tocar ao vivo, estarem a acompanhar um grupo ao vivo a tocar. Convido os colegas de trabalho também e os funcionários, toda a gente para participar desses concertos. E depois procuro também esta vertente de ir passando o meu conhecimento a quem quer aprender o instrumento. Não tenho muitos grupos de cavaquinho, não tenho muita gente a tocar cavaquinho comigo, porque não também preciso ter tempo para mim, porque cada vez tenho aprendido mais que a vida é curta em demasia para nós também nos sobrecarregarmos demais, e eu acho que já sobrecarreguei demais também a minha vida, e procuro agora também ter tempo para mim e para os meus. Então tenho o meu grupo de cavaquinhos em Berlim, e comecei o ano passado com um grupo em Passos de Ferreira também, com gente maravilhosa também, que nos vamos juntando de vez em quando. Ainda amanhã teremos o gosto de estar todos juntos a preparar a primeira atuação do grupo de Passos de Ferreira, que vai ser precisamente na Braga, capital do cavaquinho, e estes meus bons amigos vão fazer o favor de me acompanhar nessa também minha aventura de levar a música tradicional também para outros lados. Estamos lá a fazer um trabalho também muito engraçado, e é isto que tento fazer, é pôr esta gente a tocar o cavaquinho. Não são meros acompanhadores de alguém que está a solar um cavaquinho, que está a fazer música e os outros estão ali a acompanhar, porque isso é muito fácil. Eu pôr gente a tocar 20, 30, 40 músicas é muito fácil. Agora, pôr gente a tocar mesmo o cavaquinho e fazer com que o cavaquinho toque a melodia e a harmonia ao mesmo tempo, porque para mim o cavaquinho é isso.
0: Extrai todo o potencial do cavaquinho,
1: é um
0: instrumento, não é?
1: Que tem um potencial enorme e foi muitas vezes negligenciado.
2: Foi o nosso intuito quando em 2017 convidámos o Sérgio Mirra para nos vir ensaiar. Nós começámos em 2013 e em 2013 até 2017 éramos autodidatas. Era duas notas. Ali o Francisco José é que dominava a viola, tínhamos também uma concertina que nos ia dando ali algum apoio no cavaquinho, mas realmente não saíamos do relá, não é? Às vezes íamos a sol e tal, pronto.
0: Era para entreter, não é?
1: Primeira, claro. Segunda e baixa atrás,
2: depois pronto, decidimos terminar com a concertina, convidar o Sérgio Mirri, embora o fizemos, porque, pronto, evoluímos bastante.
1: Azar o deles, tiveram que maturar este tempo todo.
2: Ainda aturámos.
1: Mas ainda hoje me conseguem aturar.
0: Mas o Álvaro já anda nisto também há muitos anos, não é? Desde talvez do início, ou não?
2: Sim, eu e o nosso querido Zé Manel, que também já cá esteve connosco.
0: Exatamente.
2: Pronto, entretanto faleceu. Criámos este grupo. Já vínhamos de outro grupo da empresa onde nós trabalhámos, também tínhamos criado lá um grupo que demorou, também durou uns aninhos, mas exatamente para podermos evoluir cada vez mais, porque era o nosso intuito, e divulgar cada vez mais a música tradicional, decidimos criar este grupo na nossa terra. Depois decidimos chamar aqui o Sérgio Mirra, e realmente foi quando começámos a ter mais um bocadinho de projeção e ter saídas assim até ao centro do país, já fomos várias vezes. Intencionámos continuar.
0: Porque convém salientar, e já agora é um aspecto curioso, porque o Álvaro não vive só da música, então o futebol e o seu Braga está
2: sempre todo lado. Isso é a minha doença. É a minha doença, o meu Braga. Felizmente já consegui passar essa paixão também para os meus filhos, para o legado continuar.
0: Estão à espera de um dia ser campeões, não é? Cá de chegar a essa altura. É o grande sonho do Salvador,
2: eu
0: não é?
2: Eu disse, quando foi a apresentação do novo treinador do Braga, o ano passado, disse-lhe que este ano era um ano para ele se habituar e que dentro de 2 anos queremos o título.
0: É velha a aspiração da cidade
2: sim,
0: de Braga.
2: Ele disse que sim, se vai cumprir, espero que sim, porque eu fiz uma promessa de comer um cabrito assado quando fôssemos campeões
0: e há de chegar a essa altura. E nós vamos cumprir estes minutos que restam com estes nossos amigos, vêm desde Braga, de Merlim, traz em alegria, e estes excelentes instrumentos musicais.
1: Bom, e então vamos então à música lá da nossa terra de Braga, não é? Vamos aos sinos da sede de Braga.
0: Sinos da sede de Braga.

0: E aqui ficaram os sinos da sede Braga, foi isso, não foi, Sérgio?
1: É verdade, os sinos da sede Braga, vêm da cidade de Braga diretamente para Cerveira.
2: E da minha freguesia, da que é seca.
1: É verdade, é verdade.
0: São Pedro Merlino, é?
2: Não, eu sou moro em Merlin, São Pedro, mas sou natural da sede de Braga.
0: Ah, da sede de Braga, muito bem.
1: É, pois, em homenagem ao Albrecht, nós cantamos sempre esta música. Ele é o homem que toca o sino, lá é o sineiro.
0: Sim.
1: Ele gosta do badalo.
0: Ora, muito bem, nós estamos a... Infelizmente estávamos a caminhar para o final deste salutar convívio aqui com estes amigos que vêm desde Merlim. Aquela pergunta que se põe sempre na parte final, justamente quais são os vossos objetivos a curto, médio prazo, Álvaro, porta-voz talvez do grupo, juntamente com o Sérgio e os outros elementos, o que é que vocês pensam fazer? Pelo menos, para já vão continuar com esta alegria toda. A curto prazo, o que é que podemos esperar?
2: A curto prazo, nós a nossa grande pretensão é continuarmos unidos, juntos, a divulgar a música tradicional portuguesa. Temos três atuações para já previstas para este ano: Braga, capital do cavaquinho, Antoninas em Famalicão e Leiria.
1: Leiria, um encontro de cavaquinhos em Leiria também.
0: Também.
2: E acima de tudo, o nosso grande prazer, que é estarmos juntos, convivermos e divulgar a música tradicional portuguesa. Se entretanto aparecer mais atuações, nós, com todo gosto, vamos divulgar a nossa música.
0: Isto pergunto, a gravação de um trabalho vosso, para já está fora de questão, já... atendendo também aos altos encargos, não é?
1: Sim, são encargos muito altos para aquilo que são as nossas pretensões enquanto grupo, não é? É mais mesmo um grupo de amigos que faz isto por carolice e gosta.
2: E nos divertimos a fazer.
1: Para nos divertirmos acima de tudo e passarmos uns bons bocadinhos juntos. Mais do que isso, para já não está muito no nosso objetivo. Já passou um bocadinho pelo nosso objetivo, mas contingências da vida, como dizíamos há pouco, nós temos um grupo fabuloso com muita gente e que infelizmente a Covid veio-nos ceifar muita gente e depois disso tem sido mais complicado a gente voltar outra vez, mas...
2: Poucos, mas bons.
1: Continuamos com a nossa senda.
0: Com as forças renovadas e com o entusiasmo.
1: Sim, continuamos com a nossa senda de querer muito divulgar o cavaquinho. Alguns dos amigos mesmo, Passos de Ferreira, de vez em quando já se vão juntando a nós também para tocar um bocadinho connosco, que é sempre fantástico, por isso é este o nosso caminho.
0: É esta a vossa missão
1: a
0: também,
1: divulgar,
0: né?
1: A música, exatamente, tradicional e o cavaquinho.
2: Sim, e falta hoje aqui um colega nosso, que também, entretanto, está doente e não pôde vir hoje. Portanto, temos mais um elemento.
0: Mas já agora, para que possa apresentar estes amigos no cá.
2: Na viola é o Francisco José, também já está desde a origem do grupo, aliás já vem do outro grupo.
0: Que é o nome de um cantor português, Francisco José, não é?
2: É verdade, guitarra toca baixinho.
0: Exatamente.
2: O Sr. Júlio Dias na Braguesa, o Francisco Abreu também em cavaquinho, o Sérgio Mirra não precisa de apresentações, e depois temos
1: o Álvaro Leite.
2: E temos também o José Lopes, que hoje por motivo de doença não pôde...
1: E para quem deixámos um abraço para o amigo José Lopes.
2: Um grande abraço e as rápidas melhoras. Pronto, e os outros elementos que foram por cá passando, que também fizeram parte integrante e continuam a ser nossos amigos, como é óbvio. Um grande abraço para todos.
0: Muito bem, quero agradecer porque não temos tempo para mais, só se for um minutinho ou dois, só para... em jeito de despedida, e ao mesmo tempo quero simultaneamente agradecer a vossa presença hoje aqui na Cultural de Cerveira, que vem desde Merlim Braga, este grupo de música tradicional. Até uma próxima, uma boa viagem de regresso até Braga.

0: E pronto, chegamos assim ao final destas manhãs de domingo, o programa de Rui Viana aqui na Cultural de Cerveira. Como sempre, foi um prazer estar na sua companhia. Resta-me dar-lhe a continuação de um bom domingo, bom almoço e um bom resto de fim de semana.
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1: Dia Mundial da Criança, Dia Mundial da Criança, autarquia reforça aposta na cultura infantil com o musical.

privada do concelho, reconhecida pela aposta anual em iniciativas diferenciadoras, criativas e com uma forte componente pedagógica. A Câmara Municipal volta a proporcionar às crianças uma experiência cultural que alia entretenimento, imaginação e aprendizagem, promovendo valores como a amizade, a partilha, a esperança e a importância de olhar para o essencial da vida. Inspirado numa das obras literárias mais traduzidas do mundo, publicada em mais de 220 idiomas e integrada no Plano Nacional de Leitura, o espetáculo promete encantar públicos de todas as idades. O Príncipezinho, o musical, 9 de junho, no Palco das Artes. O grupo de mãos dadas voltou a espalhar solidariedade. Foram preparados sacos e mochilas para os utentes da APPA-CDM de Monção, num gesto feito com dedicação, cuidado e espírito comunitário. Cada peça foi pensada para levar utilidade, conforto e um pouco de alegria a quem mais precisa. É este o trabalho silencioso, constante e generoso que fortalece o voluntariado em Vila Nova Cerveira. Mais de 60 lojas da Fortaleza de Valença já têm montra online. Mais de 60 estabelecimentos da Fortaleza de Valença aderiram a uma montra online, resultado do projeto Valença Digital, no investimento de 690 mil euros. O projeto visa aumentar a competitividade do comércio local num monumento nacional que está em processo de classificação como Património da Humanidade pela Unesco. Foram introduzidas novas ferramentas digitais, como a Lab Story, uma montra para produtores locais e marcas emergentes para modernizar a experiência comercial. No espaço público foram instalados múpias digitais e sinalética interativa para melhorar a comunicação e informação sobre o comércio, património e pontos de interesse. A dinamização do bairro comercial digital inclui ainda iniciativas como o Fortaleza dos Pequeninos para promover a ligação entre comunidades e visitantes. Grávidas do Alto Minho vão ter mesmo que ligar antes de irem ao hospital. A Unidade Local de Saúde do Alto Minho informa à população que a partir do dia 1 de junho, próxima segunda-feira, passa a ser reforçado o contacto prévio com a linha Serviço Nacional de Saúde 24, linha SNS 24, no âmbito das orientações definidas pela Portaria 93/2026/1, antes da deslocação aos serviços de urgência de obstetrícia e ginecologia. Esta medida tem como objetivo garantir uma melhor orientação clínica, o encaminhamento adequado das utentes e uma resposta mais segura e eficaz no acesso aos cuidados de saúde. Assim, sempre que surjam situações relacionadas com a gravidez ou saúde ginecológica, a população deve contactar primeiro a linha SNS 24 Grávida Ginecologia, através do número 808-24-24-24, onde será feita a avaliação da situação indicada, onde será feita a avaliação da situação e indicada a melhor resposta a seguir. O SAM sublinha que este contacto prévio permite melhorar a organização dos serviços, reduz tempos de espera e assegura que cada situação é encaminhada para o nível de cuidados mais adequado. A instituição apela à colaboração de todos os utentes, reforçando a importância deste procedimento para um Serviço Nacional de Saúde mais eficiente, seguro e centrado nas necessidades das pessoas. No Alto Minho, mais concretamente no concelho de Paredes de Coura, um jovem de 22 anos quer devolver vida a uma aldeia quase deserta. António Loureiro prepara a reconstrução de Reirigo, em Paredes de Coura, onde vivem atualmente apenas 7 pessoas. O projeto começou há 10 anos, quando a mãe adquiriu uma antiga quinta para turismo rural. Agora António quer recuperar casas em pedra, espaços públicos e infraestruturas da aldeia, incluindo estradas, fontes e bebedouros. O objetivo passa por criar uma experiência de turismo rural imersiva, com atividades ligadas às tradições do Alto Minho, como cozinhar em forno a lenha, trabalhar na horta e contactar com animais. Natural de Espinho, António diz que este é também um regresso às origens familiares. As obras deverão arrancar depois do verão e o investimento poderá chegar a várias centenas de milhares de euros. Caminha recebeu o evento Sente a Corrente. Na passada semana, o Hotel Porto do Sol foi palco do evento Sente a Corrente, que marcou o lançamento do programa Vive o Rio Minho ao Máximo, integrado no projeto europeu, cofinanciado pelo FEDER através do programa Interreg 6A, Espanha, Portugal, POCTEP 2021-20.

0: 2027. Esta iniciativa do AST Rio Minho aposta numa nova forma de promover o território transfronteiriço, valorizando a cultura, a criatividade e as experiências únicas ligadas ao rio. O evento reuniu representantes dos municípios, a empresa do setor, entidades institucionais, o diretor do AST Rio Minho e comunicação social de ambos os lados da fronteira. O Rio Minho afirma-se cada vez mais como um território de encontro, identidade partilhada e experiências únicas entre Portugal e Galiza. Agora, a fechar. Doente de ala psiquiátrica retira ventilador a outro homem. O homem morreu. Um doente internado num hospital de Buenos Aires morreu depois de uma paciente da ala psiquiátrica ter desligado o ventilador a que estava ligado. A vítima, identificada como José Inácio, encontrava-se internada com uma pneumonia e estava em coma induzido, apresentando sinais de melhoria quando o incidente aconteceu. Segundo a família, a suspeita entrou no quarto do doente e retirou o tubo de ventilação. A mulher terá percorrido cerca de 200 metros desde a ala psiquiátrica até a unidade onde a vítima estava internada. O hospital confirmou o incidente e revelou que a mesma paciente já tinha sido encontrada anteriormente a circular por outras zonas da unidade hospitalar. As autoridades argentinas abriram uma investigação para apurar as circunstâncias do caso, enquanto a suspeita permanece sob vigilância policial. Pois, depois do mal estar feito, eu fico por aqui, desejo-lhe um ótimo domingo, volto em próximas edições.
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Carneiro, valete de espadas, procura adotar uma postura mais ativa na sua vida profissional. Bora lá, não fica aí. Às vezes vão para o emprego a dormir. É verdade ou não é? É, tem que abrir a pestana. Touro, 5 de copas. Hoje os seus planos podem sofrer alterações. Coragem, coragem. Gêmeos, 5 de ouros. Atenção a uma possível perda. Mantenha-se focado nas suas metas. Caranguejo, 10 de copas. Hoje é um dia muito favorável para o amor em família. Saia, distraia-se, vá à praia, vai dar um passeiozinho, sei lá, olha, vai onde quiser, mas divirta-se, está bem? Leão, com o Papa, procura agir de forma mais sábia. Ah, pois é, pois é. Virgem, proteja-se de energias que sejam menos positivas, portanto, reze, chegue-se a Deus, peça proteção. Balança, que está com o carro, hoje pode ter vitórias e sucessos. Vá em frente com as suas ideias, acredite em si. Escorpião, 10 de paus, tenha atenção, nem tudo é o que parece. Ai, não é não. Sagitário, 3 de paus, o seu espírito de iniciativa pode trazer-lhe bons resultados. Capricórnio, 5 de paus, no trabalho pode enfrentar um contratempo. Não desanime, amanhã será melhor, tem que ter fé e esperança. Aquário, está com lua, evite falsas ilusões, concentre-se no presente, você está hoje aqui e agora. Peixes, a rainha de espadas, hoje pode sentir-se melancólico, afasta a tristeza, saia de casa, dê um passeio, está bem? 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

Dois minutinhos. Eu estou aqui para vos fazer companhia duas horas até às 17. É verdade, está-se a jogar o Campeonato de Portugal, última jornada. Em instantes, na primeira parte, o Vianense estava a ganhar 1-0 e o Leça estava 0-0. Boa tarde, eu sou o Diamantino Graça Fernandes. Esta é a sua rádio local de Vila Nova de Cerveira para todo o mundo. É dia 31 de maio, é o último dia deste mês e, curiosamente, é domingo.

bem, daqui a bocadinho vamos então falar desse futebol que pode levar o Viarense à subida à Liga 3. Ora bem, então vamos à música, é para isso que estamos cá. Uma aragenzinha, uma nortada, porque senão também estava muito calor. Está uma tarde cheia de sol, com algumas nuvens esbranquiçadas, para a despedida do mês de maio do ano 2026. Já se lembrou que nunca mais vai passar este mês, claro.

Em tempo de intervalo, Vianense 1, Rebordosa 0. E também ao intervalo, Leça 0, Bragança 0. Ora bem, com esta configuração, o Leça vai à final da Liga de Portugal, do Campeonato de Portugal, e o Vianense sobe à Liga 3 também, a fazer companhia ao Leça, que irá disputar a final no Estádio Nacional. Ora bem, vamos à música. Boa tarde, pessoal. Há muita gente a ouvir a Rádio Cerveira. Boa tarde, bom domingo. Epá, maravilha, olha. Maravilha. Então vamos assim, olha. Vamos assim. É a música popular portuguesa em destaque na sua Rádio Cerveira.

15:15, a Rádio Cerveira está na sua companhia. Muito bom, boa tarde, bom fim.

Ora bem, vamos informando que o Vianense já ganha por 2-0. Vianense 2, Rebordosa 0. E marca o Leça. Leça 1, Bragança 0. Nesta altura, o Leça vai à final do Campeonato de Portugal no Jamor e o Vianense sobe à Liga 3. Vai acompanhar o Leça. O Leça só vai ao Jamor disputar a final para ver quem é o campeão de Portugal, da Liga de Portugal. E entretanto, alegria em Viana do Castelo, o Vianense no estádio Dr. José de Matos a ganhar 2-0 ao Rebordosa e o Leça está a ganhar 1-0 ao Bragança. É verdade, festa em Viana do Castelo. Ah, é verdade, você pode estar na companhia da Rádio Cerveira, 93.6, e também pode ligar a televisão no canal 11 e está a ver esta coisa toda.

bem, daqui a bocadinho vamos ter os compromissos publicitários. Olha, também se não tem nada que fazer, pode ir até São Julião, até lá ao alto, a São Sebastião. Há lá a cantar Jó Desafio com o Gonçalo Moreira e o Pedro Mendes. Vencedores da primeira edição do Domingo à Desgarrada na RTP1. Isto integrado no Festival Gastronómico Sabores Serranos de São Julião. Destaque, leitão no caixote. Acaba hoje. Foi ontem e hoje. E às 6 da tarde é o encerramento.

Pois é verdade, estamos a acompanhar a tarde esportiva. Jogos que, curiosamente, não sei porquê, bem, não é para entender, não é para entender. Bah, começaram às 2 da tarde com este calor, sinceramente. Campeonato de Portugal, última jornada. Nesta altura, o Vianense está na Liga 3. E o Leça é o campeão da Série A. Está a ganhar 1-0 ao Bragança e o Vianense a ganhar 2-0 ao Rebordosa. Estádio Doutor José de Matos vai dar hoje festa rija com a subida de divisão do Vianense à Liga 3. Pronto, e a música? Vamos à música, ora bem. Vamos à música? Vamos lá, vamos lá. Vamos lá, música portuguesa ao cochicho. Boa tarde, malta. Um abraço para o amigo Calé ali para a sopa.

Ainda não chegámos ao mês de junho, porque o São João é 24, 23 para 24. É, malta, é a alegria da Rádio Cerveira neste último domingo do mês de maio. Último domingo e último dia, 31, mas que 31.

0: Muito bem,
1: deixando o cochicho para trás.
0: Ora bem, dizia eu que a festa rija, no estádio Doutor, no estádio, perdão, Doutor José de Matos, em Viana do Castelo. O Vianense está a ganhar 2-0 ao Rebordosa e está na Liga 3, subida do Campeonato de Portugal à Liga 3, fazer companhia ao Leça, que será o campeão da Série A, que irá depois disputar a final no Estádio Nacional para ver quem é o campeão do Campeonato de Portugal. Para já, o Vianense vai ganhando por 2-0. E o Leça está a dar uma ajudinha a ganhar 1-0 ao Bragança. É verdade. Ah, cumprimentos publicitários. Já estavam aqui a faltar, pois claro.
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1: A 12 minutos das 4 da tarde.

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1: Ora bem, vamos parar a música porque Viana do Castelo está em festa. Está em festa porque o Sport Clube Vianense, um clube centenário, subiu à Liga 3. Ganhou 2-0 ao Rebordosa esta tarde, jogos que começaram, não sei porquê, às 14 horas com este calor, e o Mercedes da vitória 2-0 do Vianense ao Rebordosa e a vitória de 1-0 do Leça ao Bragança. Isto ditou que o Leça foi o campeão da Série A, vai jogar a final do Campeonato de Portugal no Estádio Nacional com o Vitória de Cernache. Vitória de Cernache do Bom Jardim. Ora bem, Leça, Vitória de Cernache. O Vianense, segundo classificado, subiu à Liga 3. Pelo caminho ficou o Bragança e o Rebordosa. Festa, festa rija em Viana do Castelo. Vianense a subir de divisão à Liga 3. Merecia da vitória frente ao Rebordosa 2-0, mas também tinha que esperar que o Leça ganhasse ao Bragança. Pronto, está tudo dito e festa rija então em Viana do Castelo. Vianense subiu à Liga 3. Assim temos o Vianense na Liga 3, temos no Campeonato de Portugal na próxima temporada o Ponta Barca e o Limianos.

É a informação desportiva na sua Rádio Cerveira. Parabéns à Gentes da Viana do Castelo. É um clube centenário vianense. Acaba de subir à Liga 3.

20 minutos depois das 4 da tarde. Ou se preferir das 16. A Rádio Cerveira em tempo de domingo, fim de semana. É o último domingo. Olha, hoje é o dia do não fumador. Aproveite e não deite a sua habitual cigarrada. Dia Mundial do Não Fumador.

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5: Pronto, já dissemos que é a festa rija em Viana do Castelo, no estádio Dr. José de Matos. O Vianense subiu à Liga 3. Ganhou 2-0 ao Rebordosa e teve a ajuda do Leça, que derrotou o Bragança por 1-0. O Leça em primeiro lugar, segundo Vianense, terceiro Bragança, quarto Rebordosa. Leça e Vianense sobem à Liga 3, enquanto que o Leça vai disputar no Estádio Nacional a final do Campeonato de Portugal frente ao Vitória de Sernache.

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E agora vem aí outra música assim, olha. Deixa cá ver, deixa cá ver. Olha, outra música assim. Onde é que estamos? Deixa-me ver aonde, onde é que vamos?

0: A nossa homenagem ao Vianense que subiu à Liga 3.
1: Havemos de ir a Viana, ao meu amor de algum dia. Ao meu amor de algum dia.
0: Havemos de ir a Viana. Hoje é dia de festa num clube que é centenário.

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Ora bem, eu vou estar aqui até às 17, mais 12 minutinhos hoje, 31 de maio, é domingo, é o último dia, é o último dia do mês de maio, é o dia 31, é domingo, é o dia do não fumador e também é o dia da Santíssima Trindade, hoje, 31 de maio, dia da Santíssima Trindade. E hoje também é a mudança de lua, hoje é lua cheia, é verdade. Mais uma vez, parabéns ao Vianense, subiu à Liga 3, ganhou esta tarde 2-0 ao Rebordosa. A esta hora, festa rija no estádio Dr. José de Matos, em Viana do Castelo.

Ora bem, eu daqui um bocadinho vou de bom embora. Duas horitas aqui neste domingo, último domingo do mês de maio. Eu prometo voltar amanhã às 8, eu e o Pifas. Se Deus quiser, amanhã às 8 cá estaremos para começar mais um mês. Um mês de junho. Sim, porque amanhã é o primeiro dia do mês de junho. É o mês dos santos populares. Vem aí o Santo António, vem o São João e depois o São Pedro.

0: Santo António será em Camomil, São João em Campos e o São Pedro em São Pedro da Torre. Os locais mais famosos destes três santos populares. Mas, entretanto, no meio disto dá por aí muita coisa, muita coisa. Nós vamos dando conta aqui de tudo que vai acontecendo aqui na nossa região.
1: Adeus, linda serra de neve a brilhar.
0: É só, olha, enviar para cá, mandar para cá, trazer aqui o cartaz. A gente está cá para divulgar.

Eu sou o Diamantino, graças a Fernandes, um cerveirense aqui na vossa companhia. Desde a Vila Nova de Cerveira, esta rádio local, 93.6. Mais uma vez a dizermos que o Vianense subiu da divisão, subiu do Campeonato de Portugal para a Liga 3.

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1: 3 minutinhos para as 5 da tarde. Oh, careca, tira a boina. Está um domingo espetacular. Ainda estamos em fim de semana, até à meia-noite. Lua cheia, dia do não fumador.

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1: Ora bem, com a banda da minha aldeia, vamos embora, pronto, com a banda da minha aldeia, claro, tem que ser assim, não é? É verdade. Com a banda da minha aldeia, prometo voltar amanhã às 8, se Deus quiser. E vocês aí do outro lado já sabem, sempre com a Rádio Cerveira. O Pifas amanhã às 8 estará por cá, se Deus quiser. Continuação de Bom Domingo. Bom fim de semana, porque até à meia-noite não é fim de semana. Hein? Próxima semana que é mais curta, há a greve geral no dia 3. Na quarta-feira é a greve geral, na quinta é feriado nacional, na sexta vou fazer uma ponte. É verdade. Mas a semana também para mim vai ser mais curta, embora eu não faça greve geral. Mas no próximo dia 3, no dia da greve geral, vou ter que ir ao Hospital Distrital de Viana do Castelo para uma consulta. Pronto, mas depois estarei cá no dia 4, que é feriado nacional. É malta, olha, boa tarde. Divirtam-se. Foi com muito gosto que estive aqui a fazer duas horitas de companhia. Um abraço, um beijinho e até amanhã, se Deus quiser.

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1: Dia Mundial da Criança, autarquia reforça aposta na cultura infantil com o musical premiado.
2: Notícias com Rui Vaz Carpinteira.
1: O município final de Cerveira vai celebrar o Dia Mundial da Criança com a apresentação do espetáculo O Príncipezinho, o musical, no próximo dia 9 de junho, no Palco das Artes, envolvendo cerca de 600 crianças do pré-escolar e do primeiro ciclo da rede escolar pública e privada do concelho. Reconhecida pela aposta anual em iniciativas diferenciadoras, criativas e com uma forte componente pedagógica, a CAM Municipal volta a proporcionar às crianças uma experiência cultural que alia entretenimento, imaginação e aprendizagem, promovendo valores como a amizade, a partilha, a esperança e a importância de olhar para o essencial da vida. Inspirado numa das obras literárias mais traduzidas do mundo, publicada em mais de 220 idiomas e integrada no Plano Nacional de Leitura, o espetáculo promete encantar públicos de todas as idades. O Príncipezinho, o musical, 9 de junho, no Palco das Artes. O grupo de mãos dadas voltou a espalhar solidariedade. Foram preparados sacos e mochilas para os utentes da APPA-CDM de Monção, num gesto feito com dedicação, cuidado e espírito comunitário. Cada peça foi pensada para levar utilidade, conforto e um pouco de alegria a quem mais precisa. É este o trabalho silencioso, constante e generoso que fortalece o voluntariado em Vila Nova Cerveira. Mais de 60 lojas da Fortaleza de Valença já têm montra online. Mais de 60 estabelecimentos da Fortaleza de Valença aderiram a uma montra online, resultado do projeto Valença Digital, no investimento de 690 mil euros. O projeto visa aumentar a competitividade do comércio local num monumento nacional que está em processo de classificação como Património da Humanidade pela Unesco. Foram introduzidas novas ferramentas digitais, como a Lab Store, uma montra para produtores locais e marcas emergentes para modernizar a experiência comercial. No espaço público foram instalados múpias digitais e sinalética interativa para melhorar a comunicação e informação sobre o comércio, património e pontos de interesse. A dinamização do bairro comercial digital inclui ainda iniciativas como o Fortaleza dos Pequeninos para promover a ligação entre comunidades e visitantes. Grávidas do Alto Minho vão ter mesmo que ligar antes de irem ao hospital. A Unidade Local de Saúde do Alto Minho informa à população que a partir do dia 1 de junho, próxima segunda-feira, passa a ser reforçado o contacto prévio com a linha Serviço Nacional de Saúde 24, linha SNS 24, no âmbito das orientações definidas pela Portaria 93/2026/1, antes da deslocação aos serviços de urgência de obstetrícia e ginecologia. Esta medida tem como objetivo garantir uma melhor orientação clínica, o encaminhamento adequado das utentes

0: encaminhada para o nível de cuidados mais adequado. A instituição apela à colaboração de todos os utentes, reforçando a importância deste procedimento para um Serviço Nacional de Saúde mais eficiente, seguro e centrado nas necessidades das pessoas. No Alto Minho, mais concretamente no concelho de Paredes de Coura, um jovem de 22 anos quer devolver vida a uma aldeia quase deserta. António Loureiro prepara a reconstrução de Reirigo, em Paredes de Coura, onde vivem atualmente apenas 7 pessoas. O projeto começou há 10 anos, quando a mãe adquiriu uma antiga quinta para turismo rural. Agora António quer recuperar casas em pedra, espaços públicos e infraestruturas da aldeia, incluindo estradas, fontes e bebedouros. O objetivo passa por criar uma experiência de turismo rural, imersiva, com atividades ligadas às tradições do Alto Minho, como cozinhar em forno a lenha, trabalhar na horta e contactar com animais. Natural de Espinho, António diz que este é também um regresso às origens familiares. As obras deverão arrancar depois do verão e o investimento poderá chegar a várias centenas de milhares de euros. Caminha recebeu o evento Sente a Corrente. Na passada semana, o Hotel Porto do Sol foi palco do evento Sente a Corrente, que marcou o lançamento do programa Vive o Rio Minho ao Máximo, integrado no projeto europeu, cofinanciado pelo FEDER através do programa Interreg 6A, Espanha-Portugal POCTEP 2021-2027. Esta iniciativa do AECT Rio Minho aposta numa nova forma de promover o território transfronteiriço, valorizando a cultura, a criatividade e as experiências únicas ligadas ao rio. O evento reuniu representantes dos municípios, a empresa do setor, entidades institucionais, o diretor do AECT, Rio Minho, e comunicação social de ambos os lados da fronteira. O Rio Minho afirma-se cada vez mais como um território de encontro, identidade partilhada e experiências únicas entre Portugal e Galiza. Agora, a fechar. Doente de ala psiquiátrica retira ventilador a outro homem. O homem morreu. Um doente internado num hospital de Buenos Aires morreu depois de uma paciente da ala psiquiátrica ter desligado o ventilador a que estava ligado. A vítima, identificada como José Inácio, encontrava-se internada com uma pneumonia e estava em coma induzido, apresentando sinais de melhoria quando o incidente aconteceu. Segundo a família, a suspeita entrou no quarto do doente e retirou o tubo de ventilação. A mulher terá percorrido cerca de 200 metros desde a ala psiquiátrica até a unidade onde a vítima estava internada. O hospital confirmou o incidente e revelou que a mesma paciente já tinha sido encontrada anteriormente a circular por outras zonas da unidade hospitalar. As autoridades argentinas abriram uma investigação para apurar as circunstâncias do caso, enquanto a suspeita permanece sob vigilância policial. Pois, depois do mal estar feito, eu fico por aqui, desejo-lhe um ótimo domingo, volto em próximas edições.
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1: Olá, caro consumidor, seja muito bem-vindo a mais uma rubrica da DECO. Hoje vamos falar sobre apoio ao cliente nos canais digitais. No mundo cada vez mais digital, falar com uma empresa deveria ser fácil. Mas será que é mesmo assim? Um estudo recente da DECO vai lançar algumas dúvidas. Foram analisados os sistemas de apoio ao cliente de 24 empresas em áreas diversas, como as comunicações, energia, a banca, saúde, comércio online e turismo. O objetivo foi simples, perceber se os canais digitais estão realmente a ajudar os consumidores, sendo que a maioria das empresas ficou entre o mau e o razoável, o que não é nada animador. Hoje em dia, quando precisamos de ajuda, somos quase sempre encaminhados para formulários online ou para chatbots, aqueles assistentes virtuais que prometem respostas rápidas. O problema é que, muitas vezes, esses sistemas complicam mais do que ajudam. Percursos longos, menus atrás de menus e poucas oportunidades para explicar de forma clara o nosso problema. Em muitos casos, os chatbots funcionam apenas como uma triagem. Em vez de resolver, empurram o consumidor para perguntas frequentes ou para novos formulários. E o mais preocupante é que nem sempre permitem registar uma reclamação diretamente naquele sítio. Há ainda outra tendência que levanta alertas. O tradicional apoio ao cliente parece estar a desaparecer dos sites. Em vez disso, surgem palavras como ajuda, dúvidas ou opiniões. Pode parecer apenas uma mudança de nome, mas na prática torna menos claro onde e como o consumidor pode exercer os seus direitos. Para além disso, nem todos os consumidores são tratados da mesma forma. Quem tem contas premium ou está registado em determinadas plataformas pode ter respostas mais rápidas e soluções mais eficazes. Ou seja, cria-se uma diferença no acesso ao apoio, algo que deveria ser igual para todos. Perante este cenário, a DECO deixa um alerta importante. A digitalização, que deveria simplificar, está a tornar o contacto com as empresas mais difícil. A associação defende, por isso, que o acesso a um interlocutor humano deve continuar a ser a base do apoio ao cliente e não uma possibilidade residual. Deve ser um direito. Além disso, evitar discriminação no atendimento, disponibilizar contactos visíveis, como telefone e e-mail, e informar sempre quando estamos a falar com um assistente virtual, são também recomendações que a DECO dirige ao governo e às empresas. A mensagem é simples e direta. O apoio ao cliente existe para resolver problemas e não para deixar os consumidores perdidos, frustrados ou, como se costuma dizer, a falar para o boneco. Para estas e mais informações, pode contar com o apoio da DECO Minho através do número de telefone 258-821-083 ou através do endereço eletrónico deco.minho@deco.pt. Obrigada por estar desse lado e até breve.
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Vamos abrir a última pista de dança deste mês de maio de 2026, que marca o regresso do francês DJ Edzy à cabine, agora com a Kizomba Mix Simbiose no seu primeiro capítulo. 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

0: cabo-verdiano Nelson Freitas, bom sinal. E no sexto lugar, o anterior, número 9, também a maior subida verificada nesta semana, do DJ e produtor Sete Além, Nesta Vida. Quinto lugar era número 6, Única, de Denis Graça.
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0: Número

Posição, foi líder durante 2 semanas. Pressão, de Selma Ribas, também um dos temas mais antigos na tabela, já são 8 as semanas

0: DJs de Nóbia. Agora vem aí Beto Dias para ouvirmos no Power Play a final. E depois iremos revelar o novo número 1 no Top 10 Super Kizomba. Fiquem em linha.
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e não só. Agonia de Leila Zarina atinge a posição mais alta da lista ao fim de 7 semanas e fecha, obviamente, esta contagem. Desejos para todos de um super fim de semana, onde, não se esqueçam, há pista de dança para abanar o capacete com o DJ Edzy na Kizomba Mix Simbiose 1 de maio de 2026. Muito obrigado! 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
2: Dia Mundial da Criança, autarquia reforça aposta na cultura infantil com o musical premiado.
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2: O município de Alcerveira vai celebrar o Dia Mundial da Criança com a apresentação do espetáculo O Príncipezinho, o musical, no próximo dia 9 de junho, no Palco das Artes, envolvendo cerca de 600 crianças do pré-escolar e do primeiro ciclo da rede escolar pública e privada do concelho. Reconhecida pela aposta anual em iniciativas diferenciadoras, criativas e com uma forte componente pedagógica, a CAM Municipal volta a proporcionar às crianças uma experiência cultural que alia entretenimento, imaginação e aprendizagem, promovendo valores como a amizade, a partilha, a esperança e a importância de olhar para o essencial da vida. Inspirado numa das obras literárias mais traduzidas do mundo, publicada em mais de 220 idiomas e integrada no Plano Nacional de Leitura, o espetáculo promete encantar públicos de todas as idades. O Príncipezinho, o musical. 9 de junho, no Palco das Artes. O grupo de mãos dadas voltou a espalhar solidariedade. Foram preparados sacos e mochilas para os utentes da APPA-CDM de Monção, num gesto feito com dedicação, cuidado e espírito comunitário. Cada peça foi pensada para levar utilidade, conforto e um pouco de alegria a quem mais precisa. É este o trabalho, silencioso, constante e generoso, que fortalece o voluntariado em Vila Nova Cerveira. Mais de 60 lojas da Fortaleza de Valença já têm montra online. Mais de 60 estabelecimentos da Fortaleza de Valença aderiram a uma montra online, resultado do projeto Valença Digital, um investimento de 690 mil euros. O projeto visa aumentar a competitividade do comércio local num monumento nacional que está em processo de classificação como Património da Humanidade pela Unesco. Foram introduzidas novas ferramentas digitais como a Lab Store, uma montra para produtores locais e marcas emergentes para modernizar a experiência comercial. No espaço público foram instalados múpias digitais e sinalética interativa para melhorar a comunicação e informação sobre o comércio, património e pontos de interesse. A dinamização do bairro comercial digital inclui ainda iniciativas como o Fortaleza dos Pequeninos para promover a ligação entre comunidades e visitantes. Grávidas do Alto Minho vão ter mesmo que ligar antes de irem ao hospital. A Unidade Local de Saúde do Alto Minho informa à população que a partir do dia 1 de junho, próxima segunda-feira, passa a ser reforçado o contacto prévio com a linha Serviço Nacional de Saúde 24, linha SNS 24, no âmbito das orientações definidas pela Portaria 93/2026/1, antes da deslocação aos serviços de urgência de obstetrícia e ginecologia. Esta medida tem como objetivo garantir uma melhor orientação clínica, o encaminhamento adequado das utentes e uma resposta mais segura e eficaz no acesso aos cuidados de saúde. Assim, sempre que surjam situações relacionadas com a gravidez ou saúde ginecológica, a população deve contactar primeiro a linha SNS 24 Grávida Ginecologia, através do número 808-24-24-24, onde será feita a avaliação da situação indicada, onde será feita a avaliação da situação e indicada a melhor resposta a seguir. O SAM sublinha que este contacto prévio permite melhorar a organização dos serviços, reduz tempos de espera e assegura que cada situação é encaminhada para o nível de cuidados mais adequado. A instituição apela à colaboração de todos os utentes, reforçando a importância deste procedimento para um Serviço Nacional de Saúde mais eficiente, seguro e centrado nas necessidades das pessoas. No Alto Minho, mais concretamente no concelho de Paredes de Coura, um jovem de 22 anos quer devolver vida a uma aldeia quase deserta. António Loureiro prepara a reconstrução de Reirigo, em Paredes Coura, onde vivem atualmente apenas 7 pessoas. O projeto começou há 10 anos, quando a mãe adquiriu uma antiga quinta para turismo rural. Agora António quer recuperar casas em pedra, espaços públicos e infraestruturas da aldeia, incluindo estradas, fontes e bebedouros. O objetivo passa por criar uma experiência de turismo rural imersiva, com atividades ligadas às tradições do Alto Minho, como cozinhar em forno a lenha, trabalhar na horta e contactar com animais. Natural de Espinho, António diz que este é também um regresso às origens familiares. As obras deverão arrancar depois do verão e o investimento poderá chegar a várias centenas de milhares de euros. Caminha recebeu o evento Sente a Corrente. Na passada semana, o Hotel Porto do Sol foi palco do evento Sente a Corrente, que marcou o lançamento do programa Vive o Rio Minho ao Máximo, integrado no projeto europeu, cofinanciado pelo FEDER através do programa Interreg 6A Espanha, Portugal, POCTEP 2021-2027. Esta iniciativa do AECT Rio Minho aposta numa nova forma de promover o território transfronteiriço, valorizando a cultura, a criatividade e as experiências únicas ligadas ao rio. O evento reuniu representantes dos municípios, empresas do setor, entidades institucionais. O diretor do AECT,

0: vítima, identificada como José Inácio, encontrava-se internada com uma pneumonia e estava em coma induzido, apresentando sinais de melhoria quando o incidente aconteceu. Segundo a família, a suspeita entrou no quarto do doente e retirou o tubo de ventilação. A mulher terá percorrido cerca de 200 metros desde a ala psiquiátrica até a unidade onde a vítima estava internada. O hospital confirmou o incidente e revelou que a mesma paciente já tinha sido encontrada anteriormente a circular por outras zonas da unidade hospitalar. As autoridades argentinas abriram uma investigação para apurar as circunstâncias do caso, enquanto a suspeita permanece sob vigilância policial. Pois, depois do mal estar feito, eu fico por aqui. Desejo-lhe um ótimo domingo. Volto em próximas edições.
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